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1: Hora certa, 21 horas. Simone. E 8 minutos.

0: 22 horas e 2 minutos.
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2: Hora certa, ótica
0: 22 horas e 2 minutos.

0: Pô, você já namorou alguém muito ciumento?
1: Pois é.
0: Eu namorei um cara tão ciumento, que ele tinha ciúme de mim até com a minha mãe. 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
1: Hora certa, 23 horas e 1 minuto.

0: 23:47.
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1: Hora certa, ótica Simone. E 14 minutos.

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1: Hora certa, Ótica Simone. 1:38.

1 hora e 47 minutos.

0: Obrigado, gente.
1: Muito obrigado, viu? Pela presença de cada um de vocês. Fiquem todos com Deus. Que Deus abençoe a vida de cada um.

2 horas e 16 minutos.

0: 2 horas e 32 minutos.
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2: Hora certa, 2 horas. Simone.
0: E 33 minutos.

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1: Hora certa, 3 horas. Simone. E 22 minutos.

0: bebo, você beija.
1: Bom também.
2: 3 horas e 45 minutos.

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1: Hora certa, 4 horas. Simone. E 8 minutos.

Boa noite, galera, tudo bem aí? Se continuar animado assim, vamos acabar com tudo até às 7:30 da manhã.

0: para Alex.
1: Obrigado pela paciência, menino. Que obrigado, isso, minha gente. Obrigado,
2: isso aí, cara,
1: viu?
2: Thiago, balança, mas não para.
3: 4 horas e 31 minutos.

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0: 5:02.
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0: Hora certa, 5:02.

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1: Hora certa, 6 horas. Simone. E 52 minutos.
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0: 7 horas e 31 minutos.
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1: Sete horas e 45 minutos.
0: Hora certa.
1: Sete horas. Simone. E 45 minutos.
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0: 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Hora certa, 8 horas. Simone.
1: E 35 minutos.
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0: 8:46.
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0: 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Hora certa, ótica 9 horas. Simone.
1: E 28 minutos.
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0: 10:30.
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0: Hora certa, 10:00. Simone. E 31 minutos.
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0: 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Hora certa,
1: 14 horas Simone. E 24 minutos.
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0: Matava.
1: Olha, Bruno.
2: Obrigado.
3: Obrigado. Obrigado.

0: esse é o Mujum que vai pros bailes. Vamos junto. Vamos lá, é isso aí. Tem muita gente que já dançou bugio aqui e gosta de ir no fandango do Serrano.
1: Combinar essa gente, pera, ó, subidinha com o Serrano, então.

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0: Dudeca!
1: Passe pra adiante, companheiro.
0: A demora é pouca, meu amigo. Veio pedir uma pousada pra uma tropa.
1: Pode encostar a tropa no maestoso de caseiro, companheiro.

Momento do coração, quem tá apaixonado aí?

primeiros sucessos do Candeeiro, começando por Alan

0: 19h47.
1: Com muito carinho, cantamos agora mais uma música, sucesso da Califórnia da Canção Nativa, vencedora da 7ª edição daquele festival, Negro da Gaita.

Obrigado. A Califórnia da Canção Nativa é um festival pioneiro no Rio Grande do Sul e que é recheado de milongas. E nos anos 80 chegou até o Rio Grande do Sul esse grande guitarreiro, esse grande músico que deixou uma escola, que deixou uma história dentro da nossa música. E hoje, com muito carinho, na gravação desse DVD dos grandes sucessos da Califórnia da Canção, eu tenho a honra e peço o carinho especial de vocês a Dom Lúcio Yanel.

0: Gracias, don Lúcio Yanel.
1: 20 horas e 1 minuto.

mas de jeito nenhum. Quero oferecer a próxima marca aos amigos que vem lá de Campos Novos, de Domênico e a turma toda que vem aí. Obrigado pela presença de vocês. Essa marca velha gaúcha, Esquilador.

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20 horas e 15 minutos.

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Bueno, meus amigos, e cá estamos, embaixo dessa figueira, que tem até uma certa história. Sabe que a mulher que eu mais amo, praticamente nasceu junto com essa figueira. E eu peço permissão para poder entrar dentro dos lares de cada um de vocês. Para poder mostrar um pouquinho do Zé Cláudio, a minha vida particular, os meus amigos, o orgulho que eu tenho de pertencer a esse quadro maravilhoso que é o Zadisco. Ter esses amigos como companheiros, parceiros de música, Mauro Moraes, o Fábio Pimentel, Osmar Costa Carvalho, Evandro Lebucci, o nosso querido Beto Caetano, o Adilson, o Ney, que formam o Trio de Ouro, e cá nós estamos para tocar e cantar para vocês e contar um pouquinho da minha vida. Sejam bem-vindos aqui nesse rancho.

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0: Tady jde buď. Agora eu convido esse grupo maravilhoso, Trio de Ouro, que valoriza, que são pessoas profissionais, Beto Caetano, o Adilson, o Ney, o Evandro, o Fábio, o Osmar Carvalho. Vamos cantar junto? Vamos, nós vamos fazer um improviso. Não sei se vai colar, mas vai lá dentro, vai dar certo. Vocês querem ver um improviso? Vamos lá! Agora!
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1: Um beijo, um abraço. Não desliga ainda, fica só um pouquinho mais. Não desliga esse vídeo. Um beijão de todos nós, de toda a equipe. E aguarde que nós vamos voltar, se Deus quiser.

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0: 20h49.
1: Bueno, nada nasce por acaso. Mauro Moraes, essa pessoa maravilhosa, um dos melhores compositores, um dos grandes compositores. Porque nós temos essa relação de amigos, nos visitamos. E grande parte o Mauro vem me visitar. E conhecendo um pouco da minha vida, criou uma história em cima do meu cavalo baio, da minha vida, do que eu sou, da minha namorada. É muito bom. Milonga abaixo de mal tempo.

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vergonha, meus amigos, agora que vocês já conhecem a minha sombra, a minha chegada. Eu vos faço um convite para entrar dentro do meu galpão, onde eu vou cantar mais um pouco e contar um pouquinho mais da minha história. E espero que seja aprazível para vocês, que para mim está sendo muito bom.